0: Galletas.
1: Copiamos. Mendoza, 350 Junín, Palomar 9, Nepi, mantenemos 5-0 Palomar, 1-7 seguidos, respondemos.

0: Agora, ele ficou outro. Eu tenho o Hotel era um amigo que se sentou e acha que ele ficou 8-1 no horário.
1: Parque 1241, mantenemos dentro de plataforma por parte de señales.

5381, Avenida Porvais, Santina, Antes de Alfa, Charlie, continuo para continuar.

0: Qual é a frequência?
1: Frequência Delta 1.
2: Quatro, não está autorizado a sair,
3: mas...

0: Cadre Bastilha da Excelência, frequência 1 MT. O seu filho Sante Pio é 16113 para Ponta de Ouro. Eu achei que você vai roar. Atenção, não sei se você vai ser o interno, mas ainda estamos ao frente.
1: Firma.
0: Perfecto, 1601, una vez que esta aeronave libere el sector de Mike, que en un poquito se va a adelantar. Rueden Mike Alpha y en punto espera de 1-3 para la salida contactan 122-65 con Zora. Muy bueno.
1: Muy bien, por favor, libere Mike Alpha 22-65, gracias.